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Porque vai ficar capaz que estou a alçar papel da secretaria acabando do cobra e aí vai só a ver só o cartoneto do autocom, porque eu já não sabia que era chiquinho. E vai-se a pulhar, era pulhastra, né? Sim.

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